0: Hemos escuchado a Tomce a risa e a faca.
1: Sergio, bem-vindo. Estamos aqui à espera tua. Tivemos alguns problemas com o teu antecedor e...
2: Obrigado pelas informações todas e pela pressão também.
3: Quanto tu não fazes?
4: É assim, 40 mil.
5: Pega, pega, pega!
6: Por favor, guarda os sacos, guarda os sacos!
7: Ei, isso aqui é Sérgio?
3: Olha o jeito como ele está a tentar enturmar. A fingir que está tudo
7: bem. É um pouco até engraçado. Quem comer primeiro...
3: O alvo.
7: A comida, ganha.
8: Estás cá a trabalhar numa ONG ou numa construção?
9: Já não, seu irmão! Cheguei no espete!
10: Olha, se queres um conselho, tira-te. Isto não interessa a ninguém.
3: Então, tu estás em todo lado.
9: Eu estou a ficar farto de si, caralho!
7: Você é muito previsível.
8: Do you want to be here? Why are you here?
0: Esto pertenece a O riso e a faca, La risa y la navaja, del realizador portugués Pedro Piño, estrenada recientemente en España. Consiguió el premio a la mejor actriz en Cannes en la sección Una cierta mirada y en la Seminci de Valladolid ganó en la sección Punto de encuentro. Buenas tardes, Pedro, y bienvenido a Radio 3, 3 en la carretera.
11: Buenas tardes, muchas gracias de me invitar a estar aquí.
0: Pedro nació en Lisboa, ha vivido en París, Barcelona, Maputo, en Mozambique y Mindelo, en Cabo Verde. Este es su segundo largometraje, Tras la fábrica de nada, que en 2017 ganó el premio Fipresti en la quincena de realizadores de